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3: Hello there from a galaxy far, far away. Mr. Jorge Sky, o último Jedi, the one and only, aqui para curtir contigo esta manhãzinha de domingo, meu amigo. Até combina, domingo combina com amigo, então. Dá um toque para aquelas amizades reais. Bem, vamos começar a nossa manhã de domingo com este programa, Café Acústico. Então seja bem-vindo. Este é o programa perfeito para começar a manhã, hein? Uma manhãzinha de domingo e aproveitar para relaxar com as melhores músicas nas suas versões acústicas. Isso mesmo, meu amigo, para combinar com o clima tranquilo da manhã. De clássicos a sucessos atuais, vamos criar um ambiente aconchegante e íntimo aqui na tua AfriRádio, 106.1 FM, the best radio station of the world. Fica ligadinho porque já sabes que aqui a música não para. E não te esqueças de enviar o teu pedido musical para o nosso WhatsApp, 942-197-106. Vamos de música! Vamos começar com esta que é boa demais.
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0: Pen, esta é a música perfeita para pegar na mala, arrumar a malazinha, ir para uma aventura, pôr-se no carro, pé no acelerador, mas sempre com prudência, hein? Sempre com a prima prudência, devagar e bem que assim nós chegamos ao destino. Esta é de Red Hot Chili Peppers, aqui na tua Afri Rádio. Quando falamos de energia e paixão, não podemos deixar de mencionar estes lendários artistas. Red Hot Chili Peppers, com a sua mistura única de rock, funk e soul, é uma inspiração para muitos, sem sombra de dúvidas. E agora vamos relaxar com mais uma versão acústica de uma das tuas músicas favoritas. Eu sei que é uma das tuas músicas favoritas, não mintas, meu amigo. Deixe-nos saber o que é que achas deste programa nas nossas redes sociais, Instagram e Facebook, Afri Rádio 106.1 FM. E o nosso WhatsApp, já sabes qual é, 942-197-106. E sem mais delongas, amigão, minha amigona, vamo-no de música.
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Café Acústico. Espero que tenhas aproveitado cada segundinho. Obrigado por ter se juntado a nós nessa manhã de domingo para curtir esta boa vibe. Eu espero que tenhas gostado, hein? Espero que tenhas aproveitado as melhores músicas acústicas e que tenhas criado um ambiente aconchegante em casa, no escritório, se já estás no escritório assim cedinho como o teu Jedi. E até a próxima, até o próximo domingo. É o Café Acústico a dizer, não sou eu, hein? Porque eu ainda estou aqui com...

0: And so stay tuned with the best radio station of the world. And don't you dare to touch your radio. Só se quiseres aumentar o volume. Recarregamos as energias, agora vamos para uma curta pausa para os nossos comerciais e já voltamos com o melhor da música na melhor rádio.
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2: Ladies and gentlemen, from a galaxy far, far away, o vosso Jedi está de volta. Eu disse-vos que a pausa era curtinha e que não demoraríamos nadinha. E cá estamos nós. Promessa é dívida e um afri-radiano sempre paga as suas dívidas. Tipo um Lannister. Game of Thrones, segura essa, meu amigão. Porque agora nós vamos entrar na nossa cápsula do tempo e vamos para os anos 70 e 80. Os anos de ouro da música. A minha época, nesta época eu dancei bastante. Nos anos 70, então, foi o tempo que eu mais aproveitei. Mas vocês não estão preparados para essa conversa. Não estão, meus amigos, não estão, que eu tenho a alma antiga e começo aqui a entrar em estado de nostalgia e prontos, nunca mais terminamos. 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
1: Fala comigo, campeão! Envia o teu áudio para o nosso WhatsApp 942-197-106. Diz qual é a música que queres ouvir aqui na tua Afri Rádio.
2: Olá, daqui é o Mauro Silva.
1: Boa, Mauro.
2: Eu gostaria de ouvir a música do filme Cons com o título One More Night.
1: Boa.
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1: Tu sabes das coisas, campeão. E esta é para ti, Mauro. Vamos do One More Night. Phil Collins on your Afri Radio 106.1 FM. 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

continuamos a viajar no tempo, tudo certinho na nossa cápsula do tempo com o teu comandante sonoro, Mr. George Sky, o último Jedi. Eu estou aqui com o poder da força, sempre a curtir os melhores hits de sempre. Estas são contemporâneas, estas não envelhecem, só ficam melhores. Muito pelo contrário, elas só ficam melhores. Anos 70 e 80, o que marca o teu fita cassete são os anos de ouro da música. Então, continua a aproveitar esta boa vibe e interaja connosco enquanto curtes o programa. No nosso Instagram e no nosso Facebook, somos a Afri Rádio 106.1 FM. O mesmo nome nas duas redes sociais e também estamos no WhatsApp 942-197-106. Aproveita, amigo, vai para o nosso WhatsApp, grava um áudio a dizer o teu nome, de onde nos falas e qual é a música que queres ouvir aqui na Afri Rádio. Eu também quero ouvir a tua voz. Não és só tu que ouves o teu Jedi, hein? Eu também quero ouvir a tua voz aqui nesta programação. Bora! A pausa é curta e nós já voltamos com a melhor música na melhor rádio de sempre. Afri Rádio 106.1.

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0: Bem, vamos continuar a festa. Esta festa que marca a minha época. Já discutimos sobre isso mais cedo, então não vamos voltar a fazê-lo. Não vamos voltar a discutir por coisas que não fazem sentido. É a minha época e pronto. Bem, brincadeiras à parte, meus amigos, o certo é que estamos de volta para continuar a curtir a boa música. Anos 70 e 80, os anos de ouro da música neste teu programa, meu programa, nosso programa, o Fita Cassete. Isso mesmo, é. Vamos continuar a aproveitar as músicas que marcaram aquela época, mas até agora elas não envelhecem, simplesmente continuam boas demais. Por isso é que ouvimos aqui na melhor rádio. E agora vamos curtir mais um pedido musical. Então, se tu ainda não fizeste o teu, aproveita e manda o teu áudio para o nosso WhatsApp 942-197-106. 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Coloca a tua marca no topo falando connosco através do 928-510-400.
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1: É isso aí, campeão. 942-197-106. Este é o nosso WhatsApp e está on para ti. Então manda já o teu áudio, que aqui o teu Jedi está à espera.
2: Eu sou o Carlos Manuel.
1: Carlos, fala comigo.
2: Estou a ouvir a Afri Rádio a partir do bairro popular. Eu gostaria de ouvir a música do Scorpion, Still Loving You.
1: Com certeza, amigão. Na Afri Rádio, a rádio que mais cresce em áudio.

Boa! Continuamos a curtir o melhor da música na melhor rádio de sempre, a Free Rádio 106.1 FM, a rádio que mais cresce em audiência. E acabamos de ouvir Divinils, esta é daquela banda australiana de rock. Hein? Boa demais! Esta que fez parte do seu quarto álbum de estúdio, o auto-intitulado, hein? Ou seja, o álbum também se chama Divinils. Esta música é boa demais e é tão boa que atingiu o primeiro lugar nas tabelas da Austrália e o quarto lugar na prestigiada Billboard Hot 100 dos Estados Unidos. Hein? Por isso é que nós tocamos aqui na tua Afri Rádio 106.1 FM. Continua aí do outro lado, meu amigão. Já sabes que a música não para, que o teu Jedi está sempre bem disposto para tocar para ti, né? Então, continua aí, faz o teu pedido musical e se és empresário, não te esqueças que o teu negócio rende mais na Afri Rádio. Então, fale já connosco através do 928-510-400. Sem mais delongas, vamos de música. Vamos continuar com coisa boa. Vamos de Kim Carnes, Beth Davis Eyes. Oh yeah! Stay tuned with the best and forget the rest. Não te atrevas a tocar no teu rádio.

Que música fantástica! Esta é boa demais! I've had the time of my life! Que música boa, hein? Esta é um dueto lendário gravado por Bill Medley e Jennifer Warnes em 1987. Coisa boa aqui na tua Avri Rádio 106.1 FM. Esta música alcançou fama mundial instantaneamente quando foi escolhida como o tema do encerramento do filme Dirty Dancing, servindo de banda sonora para a icónica cena final de dança entre Patrick Swayze e Jennifer Grey. Coisa boa aqui na tua Afri Rádio 106.1 FM, a rádio que mais cresce em audiência. E sobre prémios, esta música já teve muitos prémios, incluindo um Oscar, hein? Venceu a categoria de melhor canção original em 1988, alcançou o primeiro lugar na prestigiada lista Hot 100 Billboard. Vocês sabem como é que é. São esses hits que nós tocamos aqui na tua Afri Rádio 106.1 FM, the best radio station of the world. A música não para. O vosso Jedi vai fazer um intervalinho. Terminamos o fita cassete. Temos que voltar ao tempo normal, hein? Senão causamos uma rotura no tempo. É isso aí. Vou fazer uma pausa rápida. Não saias daí. Não te esqueças. Faz o teu pedido musical. Aproveita e vai. Aproveita e fica atento aos nossos comerciais, que têm sempre alguma coisa para o melhor ouvinte do mundo.

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5: Hello, hello, hello there! O vosso Jedi já está de volta com a melhor música na melhor rádio. Vamos continuar a curtir esta programação inacreditável, incrível, boa demais, que tu só acompanhas aqui na tua estação de rádio favorita. Está na hora do No Break, meus amigos, uma hora... Aliás, são 2 horas, hein? Hoje é domingão e é o fim de semana, são 2 horas de música sem parar. Então prepara todas as energias, porque vais vibrar com certeza. O No Break está bom demais. E claro, temos aquele pedido musical de um dos melhores ouvintes do mundo, hein? Vocês são todos os melhores ouvintes do mundo, hein? Então quando falo de um especificamente, é um dos. É isso aí, campeão. 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Bora. 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
1: Life is always good quando estás sintonizado a melhor programação musical, a melhor rádio. E tu podes colaborar mandando o teu áudio para o nosso WhatsApp. Escolhe o teu hit.
2: Olá, Free Rádio.
1: Olá.
2: Eu sou Moraes.
1: Moraes.
2: Falo a partir do Zango. Gostaria de escutar a música do Pitbull intitulado Internacional, com a participação do Chris Brown.
1: Boa.
2: A Free Rádio, a rádio com mais audiência.
1: Tu sabes das coisas, meu amigão. Pediu-te a pedida. Não podes despedir. Daqui para frente é o No Break. Stay tuned with the best and forget the rest, my fella.

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1: Meus amigos, e que música! Ride 21 Pilot, aqui na tua Afirádio 106.1 FM, a rádio que mais cresce em audiência. Então, estás a gostar da nossa programação? Curtiste o No Break? Deu para recarregar a bateria, hein? A tua bateria musical recarregou, hein? São 2 horas de música sem parar aqui na tua rádio, hein? O melhor da música com o teu Jedi, Mr. Jorge Sky, o último, the one and only, from a galaxy far, far away. Bem, estamos a curtir o nosso domingo, aproximarmo-nos do fim. Estamos, daqui a pouquinho eu vou dizer bye bye, mas ainda temos 1 hora juntinhos, hein? É muita coisa, 1 hora é muita coisa, dá para tocar muita música. Então fica ligadinho, continua a ouvir a melhor programação no nosso website, no canal 512 da Zap ou na nossa frequência 106.1 FM. E o nosso website, sabes qual é, né? afriradio.co.ao.
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2: Ora, meus amigos, já voltamos com a melhor música na melhor rádio, depois de termos curtido o No Break, duas horas de música sem parar, músicas intensas, músicas que mexem com a alma e o espírito, aqui na tua AfriRádio 106.1 FM. Nós vamos continuar a curtir esta boa vibe, não desgrudes do teu rádio, muito pelo contrário, aumenta o volume que agora a coisa só intensifica. É a nossa última hora juntos. Epa, odeio ser portador de más notícias, hein? Mas eu tenho de bazar, tenho de dizer bye-bye. Mas isso é mais daqui a pouquinho, então ainda temos muito tempo para aproveitar. Então continua aí do outro lado, meu amigão, e vamos fazer a festa. Agora é hora de curtirmos mais um pedido musical, porque a nossa audiência pede no WhatsApp. Então, és parte da família Afri-Radiana? Então faz o teu pedido no nosso WhatsApp. 942-197-106. Diz o teu nome, de onde nos ouves e qual é a música que queres ouvir. E não te esqueças de dizer à Afri Rádio, a rádio que mais cresce em audiência.
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2: Bora, campeão, pede no WhatsApp.

Bye bye, chegou aquela hora de dizermos goodbye, tipo James Blunt, hein? Tchau, tchau, mas nem tudo é tão triste e a música nunca para aqui na melhor estação de rádio. Então, não saias daí, mantenha-te na sintonia perfeita se quiseres continuar a curtir boa música, hein? Então não maia, já? E lembra-te de fazeres o teu pedido musical, porque amanhã eu estarei aqui e quero ouvir a tua voz nesta programação. Ai, ai, ai, hein? Então, bora lá, 942-197-106. Lembrando que só valem áudios, já? 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E agora eu vou tirar o

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7: 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Afri Lover, boa tarde. Domingo, 5 de julho de 2026. Há domingos que pedem silêncio, mas este pede música. E ainda bem que nos encontramos por aqui. Meu nome é Beethoven Wanga, mas isso tu já sabes. O que provavelmente não é que hoje só tem espaço para boa disposição. Mas isso também já não é novidade. Até às 18 horas, fica desse lado, eu trato da playlist e tu aproveitas a viagem. Segue o meu Instagram, Beethoven a Voz. Beethoven é B2S-T-H-O-V-E-N a Voz. Exatamente assim. O resto deixa comigo, porque quando a playlist é boa, o domingo passa slowly, passa lento e, convenhamos, sabe bem melhor. Vamos fazer destas próximas horas uma boa companhia. Afri Rádio 106.1 FM, na box da Zap, canal 512, e em direto de Angola para o mundo no nosso website www.afriradio.co.au, a melhor playlist da cidade. Obrigado pela boleia, tu que nos ouves no carro a caminho do teu destino. Thanks for the ride. Vamos embora, vamos ouvir música. A música é o nosso mote. E falar em música, abrimos assim com mais um pad no WhatsApp.
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9: Daqui fala o Stanislau Moicália.
7: Stanislau.
9: Partido município do Sambizanga.
7: Boa.
9: Peço a música de Avicii.
7: Qual?
9: Com o título I Could Be The One.
7: I Could Be The One. Vambora, aumenta o volume.

0: Há músicas que não pedem licença para entrar, simplesmente invadem o corpo. Pump It, The Black Eyed Peas. Isso aqui não começa, dispara, é batida, é impulso, é ruim movimento. É a quem ouça a música e já assim atravessado por ela, mas é só pertence à segunda categoria, porque o primeiro segundo já não é postura, é reação. O curioso aqui é que tudo é simples e ao mesmo tempo inevitável. O beat não pergunta nada, apenas manda o corpo responder. Talvez seja por isso que torna essa música tão global. Não fala de uma língua, fala de reflexão. É energia pura, sem negociação. E quando entra, todo mundo lá fora perde a importância por alguns minutos. Esta é a Free Radio em 106.1 FM e só música aqui para acelerar essa tarde de domingo aqui na 106.1 FM com o melhor da música nacional e internacional. 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Vamos embora, vamos ouvir mais música.
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3: Aqui fala o Cosmo Jô, a partir
0: Cosmo.
3: Do Tamama.
0: Manda
3: vir. Gostei de ouvir a música do Justin Bieber com Usher. O título da música é Somebody to Love.
0: Somebody
3: a
0: to Love.
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0: Vambora, campeão, vambora. Usher Raymond.

músicas que soam como discussão, mas acabam por ser um abraço. Too Wrong, nas vozes de Wyclef e também de Claudette Ortiz. Aqui, o amor não vem perfeito, ele vem humano. Dois erros não fazem um certo, dizem alguns, mas nessa música fazem história. É aquele tipo de relação em que já houve falha, já houve orgulho, já houve silêncio. Wyclef entra com essa entrega crua, quase como quem admite sem defesa. E Claudette responde com suavidade, como ainda a quem aqui ainda acredita que no amor, mesmo estando cansado. E o mais curioso é que não soa como fim, soa como uma conversa meio. Aquela conversa que podia acabar, mas ninguém desliga. Porque quando há sentimento, até erro ganha ritmo. Há músicas que não resolvem o amor, mas estas mostram exatamente como ela acontece. 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Estamos na Box da Zap, canal 512, lá nos ovos com qualidade HD e também com a melhor experiência do som digital. Lembrar-te que podes nos ouvir em qualquer parte do mundo, basta aceder ao nosso website afriradio.co.au. Não saia daí, vamos fazer uma curta pausa, vou tomar um café, já volto com mais músicas.

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Afri Lover, estamos de volta depois do break comercial. Aqui fala Beethoven Wanga e agora seguimos com mais um bloco musical com músicas que estão a tocar em todo o mundo. 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Vamos embora, agora sim, aumenta o volume. Vem aí mais um bloco musical, aquelas músicas que tocam em todo o mundo e nós trazemos aqui em primeira mão na 106.1 FM, a rádio que mais cresce em audiência. Obrigado pela boleia, tu que nos ouves no carro. Agora.

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2: Meu nome é Fernando Chisseva.
1: Fernando.
2: Apolo 2 é a banda.
1: Boa.
2: E ao ouvir Vitor Clay, Adrenalizou. A Free Rádio, a rádio que mais cresce em audiência.
1: Vamos adrenalizar. Adrenaliza o microfone.

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0: músicas que parecem brincadeira, mas escondem uma energia séria por trás. Kung Fu Fighting é o universo do CeeLo Green e da sonoridade irreverente de Gnar Barkley. Isso aqui não é só nostalgia, é explosão divertida. É aquele tipo de música que chega e muda o clima da sala e de repente tudo fica bem mais leve, mais rápido, mais solto. Há aqui uma energia quase dos bonecos, ou se preferires dos desenhos animados, com groove de verdade. É luta, mas sem violência. É dança com atitude de combate. O corpo responde antes mesmo da mente entender, e isso é raro, porque há músicas que explicam e há músicas que simplesmente fazem acontecer. Está a acontecer na tua Afri Rádio. Isso não é só um clássico, é um movimento instantâneo no ar. Esta é a Afri Rádio em 106.1 FM, com o melhor da música nacional e internacional. 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
3: Aqui é Stanislau Jerónimo, a.k.a. Lau, a partir da Boa Vista.
0: Boa.
3: Eu gostaria de ouvir a música do Joy, I Wanna Know.
0: I Wanna Know.
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0: Ambora, ambora.

músicas que entram como se fossem lei. Lei 14, aqui Seth Tanz e Parola Pearl. Sair dessa relação é como? Aqui o amor não tem regras. É aquele que ninguém escreveu. Ou se calhar alguém escreveu, mas o coração não leu dessa forma. Lei 14 parece formal, quase que jurídico, mas dentro dela não há tribunais, há emoção. Há alguém que já se defendeu demais, já amou com medo, já recuou com proteção e depois aparece aqui outra pessoa e desmonta tudo isso. Um olhar que já é defesa possível, já não há defesa possível. E o mais bonito disso tudo é que essa conversa é musical, ninguém vence. Os dois lados cedem, os dois lados mudam. Seth Tanz traz aqui aquela entrega contida, quase que racional, e Pérola entra com aquela força suave que não força nada e nem invade. E no meio disso tudo fica aquela pergunta que a música deixa no ar: quando o amor entra, ele segue a nossa lei ou cria a própria? Esta é a Afri Rádio em 106.1 FM, onde a música toca e você gosta. Vamos embora, estamos na Box da Zap, canal 512. Não saia daí, vamos fazer uma curta pausa, nem um vapt-vupt. I'll be back with more music.

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2: Afri Lover, há músicas que não ficaram para trás, ficaram guardadas numa festa de família, numa cassete bem estimada, num CD gravado, no primeiro telemóvel, numa dedicatória, numa viagem ou naquela fase da vida em que só mais tarde percebemos que não era especial. A partir de agora, abrimos uma viagem pelos clássicos dos anos 90 e 2000, duas décadas que marcaram uma forma como dançamos, a forma como amamos, como vestimos, como esperávamos aquela música que tocar. Para tocar na rádio, no caso, e até ligávamos para alguém só para dizer: ouve essa música. Aqui não entramos apenas com sucessos, trazemos histórias com refrão, histórias com batida e canções que o tempo tentou afastar, mas a vida nunca deixou de sair de nós. Eu sou Beethoven Wanga e deste lado vamos abrir contigo o baú da Afri Rádio, sem pressa, com boa energia e aquela música que faz a pessoa dizer: essa música é do meu tempo. Esta é a Afri Rádio em 106.1 FM, a melhor playlist da cidade. Vambora, vamos nessa, vamos ouvir música.
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2: Quem fala é Osvaldo Caluanga, Osvaldo. A partir da Maianga, Prenda. Gostaria de ouvir a música de Damian Marley com o título Friends. 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
1: Vambora! Yeah.

0: Há músicas que nos levam de volta, não a um lugar, mas a uma época. It's My Life, de Dr. Alban. Basta ouvir os primeiros segundos e, de repente, voltamos às festas do bairro, às luzes das discotecas, às cassetes já gastas de tanto rebobinar. E aquele amigo que dizia, aumenta-se mais um bocadinho. Nos anos 90, tinham essa forma muito própria de celebrar a vida. Não havia playlists infinitas. Haviam músicas que esperávamos o dia inteiro para voltar a ouvir. E quando It's My Life tocava, ninguém ficava preocupado com o relógio. O importante era aproveitar o momento. Talvez seja por isso que esse clássico continua vivo, porque não nos faz apenas recordar uma canção, faz-nos lembrar quem éramos, como vivíamos com menos responsabilidade, muitos sonhos e a vontade enorme de dançar até o último minuto. Fecha os olhos por alguns instantes e talvez encontrarás essa versão tua e ainda assim a sorrir por ouvir de novo essa música. Esta é a Afri Rádio em 106.1 FM, onde as músicas não envelhecem, apenas elas esperam a memória, carrega o play. Exatamente assim, só agora nos sintonizou, saiba que este é o baú da Afri Rádio, o programa que te oferece os clássicos de 1990 até 2000. Duas grandes épocas aqui com o melhor destas duas ocasiões.
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0: Eu quero saber que música queres ouvir. 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
3: Aqui fala o Daniel.
0: Daniel, boa.
3: Estou na companhia da Afri Rádio.
0: Fantástico.
3: Falo a partir da província de Luanda.
0: Boa.
3: O Rocha Pinto. Quero ouvir uma música do Michael Jackson.
0: Qual?
3: Com o título
4: Billie Jean.
0: Billie Jean.
3: Uhul.

E é por isso que há músicas que nunca chegam realmente ao fim. Acabam de tocar, mas continuam durante muito tempo dentro de nós. Talvez hoje tenhas voltado em uma casa, a uma rua, a uma pessoa ou simplesmente a uma versão tua que já não visitavas a long time. E é esse o verdadeiro poder da música. Não nos leva apenas ao passado, faz o passado sentar-se ao nosso lado. E é por isso, por alguns minutos, que nós ficamos aqui meio que hipnotizados. Foi por isso que aconteceu aqui essa tarde. O Baú da Afi Rádio não vive só de clássicos, vive de histórias, de memórias, de emoções que cada canção desperta quem está do outro lado. E fizemos parte dessa viagem hoje, então a missão foi cumprida. Eu sou Beethoven Wanga, obrigado pela tua companhia, por cada quilômetro, por cada casa, por cada lugar onde a Afi Rádio esteve ligada. E não deixe de guardar espaço pós, porque a música faz bem à alma. Esta é a Afi Rádio em 106.1 FM, mais uma edição do Baú da Afi Rádio. Não saia daí, vamos fazer uma curta pausa. É um vapti-vupti. I'll be back with more music.

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0: 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Beethoven is back na rádio que mais cresce em audiência. 106.1 Afri Lover, voltámos do intervalo comercial e que viagem bonita fizemos até aqui. Abrimos o baú da Afri Rádio, passámos pelos clássicos dos anos 90 e 2000, revisitámos memórias, canções, fases da vida e aquelas músicas que continuam a morar num canto especial da nossa história. Mas agora mudamos a direção da viagem, saímos da nostalgia e entramos numa conexão mais profunda, mais quente, mais rítmica. Luanda liga-se à África do Sul. 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